0: Você consegue separar essa escrita do pragmático do trabalho para essa escrita, talvez que seja mais literária ou do sonho? Ou, às vezes, um conto, uma poesia, pinta-se no meio de uma notícia que você está escrevendo?
1: Essa é uma grande questão, né? Porque eu escrevo como jornalista, tive um blog feminista por muitos anos, escrevo poesia, conto. Recentemente fiz um curso de dramaturgia que eu comecei a me interessar porque o meu livro foi adaptado para o teatro. Não fiz a dramaturgia, mas foi interessante estar ali, né, presenciando como que faz essa transposição textual. E, por um tempo, isso me causava uma crise de identidade, né? Do tipo, quem sou eu? Porque eu tenho que me virar em tantas formas e tantos tipos de textos e ser mais formal e, de repente, na escrita eu sou outra coisa.

E eu tenho uma experiência muito complexa também com o meu próprio corpo, com a minha própria existência. Eu tenho muito problema com ansiedade, eu tenho TOC, que é transtorno obsessivo compulsivo. Então, eu sempre tive sensações, né, muito exacerbadas, e que hoje eu releio minhas coisas e vejo que estão lá.

0: quanto de Brasília você tem a intenção de colocar no que você escreve, o quanto é que você só percebe depois, nossa, minha cidade está aqui. E mais, como você tem um círculo, leia BSB, você é alguém que promove a literatura brasiliense, como é que essas outras literaturas feitas por brasilienses também te tocam? Assim? O que é que te mudou? O que é que essas outras literaturas te mudaram?
1: Brasília, eu acho que onde a gente vive, nasce, cresce, tem história, acaba, né, tendo muita influência, direta ou não. Eu tenho esse zine aqui, Faz Sol e Chuva em Brasília, que foi a minha estreia na poesia. Eu fiz sozinha, eu que imprimi, com Caio Gomes também, mesmo colega que fez a capa do meu livro. E ele tem poemas sobre Brasília. Eu estava na pandemia, né, muito, como todo mundo, muito com a mente muito ruim, pensando muitas coisas ruins. Aí eu comecei a fazer uns poemas lúdicos, divertidos, que não eram a minha cara, mas aí eu falei, agora é, né, porque fui eu que fiz.

0: Forma poética, o gênero literário poesia circula melhor pelas redes sociais? No que essa circulação ajuda na visibilidade do livro?
1: A poesia é controversa, né? Muita gente fala que ninguém lê poesia, mas ao mesmo tempo você vê alguns Instagrams e páginas de poesia com muito alcance. No meu caso, eu não, eu sou uma pessoa, uma escritora e jornalista, que embora eu trabalhe em outros projetos fazendo conteúdo, eu não produzo conteúdo para mim mesma. Eu acho meio chata essa questão de você ter que ficar criando coisa online. Então, mas vez ou outra eu posto umas coisas e ajuda sim.

0: inundados de cortisol hoje em dia, não dá para negar.
1: Todo mundo estressado.
0: Nossa, muito. Todo mundo multitarefa, todo mundo. Então, acho que isso foi um grande impulsionador. Elementos sociais, culturais, pessoais. Acho que essa coisa que eu falei também, dessa performance por uma de sucesso, de felicidade, tipo, a gente vive num mundo em que as pessoas estão com várias questões e você está com questões trabalhistas, questões financeiras, aí nas redes você tem que ficar lá fingindo que tá tudo bem, que você tá ótimo, que não tem nenhuma dívida, que as viagens, que o mar. Então eu acho que isso traz, né, acaba trazendo novas camadas de sofrimento para as pessoas. Embora o livro não fale só disso, né, mas isso foi um ponto de partida, né, essa sensação.

E lembrei da Yeri Luna, que é uma das fundadoras da banda Bulimia, que é uma banda punk aqui do DF, que foi breve e icônica. E uma vez eu entrevistei ela, e ela falou, né, para garotas jovens querendo fazer banda, querendo fazer arte, que o mundo vai nos criticar de qualquer forma, então faça o que você quer mesmo.

0: Voltando agora às 5 para as 10, em Brasília.
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0: Na Rádio Câmara você confere aí Daíra, do Belchior, comentário a respeito de John.

Ela era tão grande, a fazenda, que você andava 2 dias e 3 luas e mesmo correndo ou voando, não dava para entrar nem na saída dela. Benedito era nascido e criado lá. Minto. Nem nascido nem criado. Sofrido. Negro. 13 anos. Sonhava demais. Só que o sonho era pequenino, barato. O mais engraçado é que Benedito dava uma sorte pé quente ao nome. Quando botou a mão no bilhete de loteria do seu Vitor, a sorte grande nem conversou. Mas o esganado do seu Vitor não lhe deu nem um obrigadinho. Só berrou quando Benedito quis ver o bilhete de perto. Tira essa mão!

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0: Ouvimos agora Paul McCartney em We Two, Come Inside e Never Know, escritas por ele em colaboração com Andrew Watt.
1: Estamos trazendo de volta o período clássico do rock em memória do rock.
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Como é duro trabalhar, você ouviu aí com Toquinho Vinícius, música deles antes. Elis Regina de Rita e Roberto, Alô, Alô Marciano. Também você conferiu Gal Costa de João Donato e Liz e Zênio, Flor de Maracujá.

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0: Obrigada.
1: Ouvimos Ana Rato, música dela, Penumbra, antes Fagner de Fausto Nilo e Geraldo Azevedo, Chorando e Cantando. Também você ouviu Maria Bethânia de Chico Buarque, Melo Moraes e também Sardinha, Gente Humilde. 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

0: para a Cibele, eu agradeço a ela por tocar esse programa com a mesma dedicação, com a mesma crença no valor da informação, e a todos os jornalistas, técnicos de áudio, demais integrantes da Rádio Câmara que trabalharam e trabalham para levar o nosso programa ao ar.
1: Esse episódio teve a produção da Cristiane Baker, edição do Mauro Ciccherini e trabalhos técnicos de Everson Urani. A reportagem é minha, Cibele Comanetti, e a apresentação, Cibele Comanetti e Verônica Lima. Se você quiser mandar sugestão para a gente, nosso e-mail é radio@camara.leg.br e o WhatsApp é 61 999 78 9080.
0: Nosso programa é produzido pela Rádio Câmara e transmitido pelas emissoras parceiras em todo o Brasil, como a Rádio Estúdio FM de Açaí, Paraná, e a Rádio Mar Azul de Paracuru, Ceará. Se você tem uma rádio, fique ligado que você pode transmitir também. Muito obrigada pela audiência e até mais.
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3: Em Brasília, 6 horas e 15 minutos.
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5: Bom dia para você, Caetano.

0: problemas de mobilidade que houve, né? Então, a gente volta na terça-feira e aí sim, esperamos que com um bom resultado do Brasil, com o Brasil avançando na Copa e você também fazendo esse balanço aí de mais resultados do fim de semana e dos primeiros jogos da segunda fase.
1: Exatamente, com muita ansiedade na expectativa desse jogo do Brasil contra o Japão. Obrigado, Ana, e obrigado a todo mundo que está com a gente. Aí um recadinho, Bibiano, seja mais otimista com o Brasil, Bibiano.
0: Pois é, né? Tá todo mundo esperando, independentemente do resultado, que não seja o resultado que o Bibiano colocou aqui no nosso bolão do ar, né? Valeu, Marcos.

programas de prevenção desse tipo de agressão. A relatora na CCJ, a deputada Laura Carneiro, do PSD do Rio de Janeiro, disse que o texto se harmoniza com a Constituição Federal, que assegura às crianças com prioridade a proteção integral e o resguardo contra toda forma de negligência, violência, crueldade e opressão. O texto aprovado modifica o Estatuto da Criança e do Adolescente para estabelecer que, uma vez verificada a hipótese de violência física, sexual, psicológica, negligência ou abandono, a autoridade judicial poderá determinar, além do afastamento do agressor da moradia, seu ingresso em programas de prevenção de violência contra crianças.

trabalho para que, ao regressar, ela possa ser inserida de imediato? Ah, é uma pessoa que não tem condição de ser inserida de imediato no mercado de trabalho, mas ela tem condição e ela precisa, com extrema urgência, de ser inserida em um programa de assistência social. Então, nós vamos inseri-la naquele programa. Isso tudo de uma forma específica e acelerada. Por quê? A pessoa, quando regressa, e por vezes nesta condição, ela regressa até sem nenhum documento. Por vezes, ela perdeu o documento, ela não tem nem nada, ela não tem nenhum registro. Mal, às vezes, tem o seu passaporte. Então, a gente precisa ter esse olhar clínico, e a política, ela traz exatamente isso, esse...

0: É isso, Ana. O debate começa daqui a pouco com a participação do setor produtivo, de representantes do comércio e da indústria, e vocês podem acompanhar ao vivo no YouTube da Câmara. Volto com você.
1: Perfeito, obrigada, Mônica. Mônica Donato acompanhando essa edição do Câmara pelo Brasil, lá em Fortaleza, e aí entrando aí ao vivo com a gente, com o relator da proposta, o deputado Jorge Guetem, e também com o deputado Luiz Gastão, que é o coordenador dessa etapa lá em Fortaleza. Lembrando que o Câmara pelo Brasil faz hoje essa reunião lá na capital cearense, Fortaleza, e na segunda-feira vai estar no Rio de Janeiro também, tratando aí dessa parceria entre a Comissão

0: ressaltou a necessidade de garantir transparência nos gastos públicos.
1: Esse projeto me tocou muito o coração, porque eu penso que nós vivemos uma época em que nós aqui na Câmara dos Deputados, parlamentares, precisamos mandar um recado claro, passar uma imagem para o povo brasileiro da nossa correção, do nosso rigor, da nossa transparência na aplicação dos recursos públicos, que não podem ser destinados

Grande do Sul abrangia também os biólogos que atuam no setor público. No entanto, o relator na Comissão de Finanças e Tributação, deputado Duarte Júnior, do Avante do Maranhão, alterou a proposta. Ele argumentou que um projeto de lei do Congresso não pode estabelecer regras para servidores públicos. Pela Constituição, essa atribuição é do chefe do Executivo, seja federal, estadual ou municipal. Assim, a

0: feiras em todo o país e pela Rede Câmara de Rádio. Desejo mesmo um ótimo fim de semana. Lembrando que na segunda-feira, por conta do Jogo do Brasil, não tem expediente aqui na Câmara dos Deputados, mas a gente está de volta na terça-feira, a partir das 8 da manhã. Eu espero você. Tchau, tchau.
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né, lá na frente, quando vão empreender, quando vão pegar os seus recursos e colocar à disposição da sociedade, seja para colocar um comércio, uma indústria ou proporcionar algum serviço. A partir do momento que ele decide empreender e abre um CNPJ, os olhares da sociedade, que deveriam ser positivos, passam a ser negativos. São o próprio governo, né, o próprio trabalhador, às vezes, começa a olhar o empreendedor como se fosse uma pessoa maléfica para a sociedade. Então, a gente precisa mudar esse conceito. E, reforçando essa minha afirmação, deputados, uma discussão dessa, eu acho que ela nem deveria estar acontecendo.

SEBRAE. Gostaria de saudar o deputado Gastão, o deputado Jorge. Seja muito bem-vindo ao Ceará. Esse calor que o senhor está sentindo também é um calor humano, tá? O cearense é muito acolhedor. Saudar ao presidente Luiz Bittencourt, ao amigo Lauro, ao Ferré e ao vereador, e também a plateia aqui representada por várias entidades aqui presentes. Para o SEBRAE, nós estamos hoje realizando, junto à Federação da Agricultura, o PEC Brasil, e aí nossos diretores não puderam estar aqui presentes, mas mandaram um abraço, e em nome deles, refazer e repassar que para o MEI, desde a sua criação, o microempreendedor individual, ele traz no seu...

eu queria essa preocupação com a responsabilidade fiscal, a gente deve ter e nós temos bastante isso, né? Mesmo sendo em ano eleitoral, a gente tem essa preocupação. Agora veja, quando foi aprovado, tem duas comissões lá na casa, assim como na Câmara de Vereadores aqui, duas comissões que é muito importante, que é a Comissão de Finanças e Tributação e a CCJ, a Comissão de Constituição e Justiça. Lá em 2022, já foi aprovado, né, na CCJ da Câmara e no CFT, na Finanças e Tributação, sobre a atualização, dizendo que a atualização não é renúncia.